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1: Mix Eletro Hits no clima da Copa do Mundo com Let Me Think About It.
2: Ai, da cor.
1: Essa dispensa apresentações porque é a nossa trilha sonora aqui, a música que a gente escolheu pra rolar de fundo enquanto tá rolando o Eletro Hits, né?
2: Anos 2000 na veia.
1: Muito bom. Remix do Fred Legrand.
2: Gestão, In The Dark, remix do Dirty South, Tiga, You Gonna Want Me, David Guetta, Love Is Gone, Black Eyed Peas, I Got A Feeling, A465, Blue. Aí, Fabrício, época de festa junina, como não tocar as sanfonas, Fabrício? Três sanfonas maravilhosas. Accent, That's My Name, Eduardo

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1: Mix, e essa é pra você que não aguenta esperar o final de semana chegar. Aí, ó, Michael Gray, I Can Wait,
2: The Weeknd.
1: Essa música tem várias inspirações e uma delas é nos anos 80. Eu posso colocar um trechinho aqui ou não?
2: Deve, Fabrício.
1: Então vai lá, é o Oliver.
2: Oliver Sheaton, Get Down Saturday Night. Maravilhoso.
1: É isso aí, fino e sofisticado. E nos anos 2000, em meados dos anos 2000, Michael Gray chegou com tudo, fazendo essa mistureba e colocando a galera pra dançar o som da House Music. Que mais, DJ?
2: Milk and Sugar, Stay Around, House Music da melhor qualidade. Isso é muito a cara de Ibiza. Alex Galdino, Crystal Waters.

0: adora os argentinos, né?
1: Eu gosto mesmo, Fabrício. Só esquece futebol, separa os assuntos. Povo bonito, povo querido. Uma esquiadinha lá em Buenos Aires é bom demais, Fabrício.
0: Vamos lá, vai lá no Instagram, confere o conteúdo do nosso DJ
1: André ZF Werneck.
0: E amanhã a gente se encontra mais uma vez aqui na Rádio Mix. Amanhã é o Clube Mix, hein?
1: A música eletrônica te espera aqui na Rádio Mix.
0: É isso aí. A elite da música eletrônica continua marcando presença. Na sequência tem ele.
1: Gestão da máfia.
0: Tiesto.
1: Até amanhã, Fabrício. Boa noite, galera.
0: Valeu, André.
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0: título do Tiesto, aqui na Mix. Uma hora mixada que mostra por que ele continua sendo referência mundial. Se liga na programação porque a próxima viagem já tem data marcada. Na semana que vem a gente se encontra com Prismatic.
1: Prismatic, by Tiesto.
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0: Mix meia-noite 2, começa agora o No Break. Se prepara aí, porque são 2 horas de música direto. Cobra Starship pra começar.
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meia-noite 23, aqui na Mix, a música não para. No break rolando, Taylor Swift, The Fate of Ophelia. 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

0: Public, Need Your Love, aqui no No Break, 2 horas de música direto, sem nenhum intervalo comercial, e você pode ouvir a sua preferida também, através das nossas redes sociais, você pode pedir, @NoBreak, #NoBreak, nome completo, nome da sua música, nome do artista, aí você capricha no pedido, que a gente toca pra você na Mix, Pitty, na sua estante agora. 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

0: No Break rolando, 2 horas de música direto, Lola Young, Messi. Se liga aí, você que tá curtindo a programação da Mix, que a gente já tá na última hora, vamos tocar pra você. Billie Eilish também, Nick and Vince, Alanis Morissette pra matar saudades. E agora tem o Imagine Dragons.
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Mix 1 em 24, você ouviu Alex Oren Ordinary aqui no No Break. 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

0: 1h45, você ouviu aqui o som do Lenny Kravitz no No Break, Stillness on Heart. É o No Break rolando na sua madrugada de sabadão, dia 4 de julho. Você pode ouvir a sua música preferida também aqui no programa de hoje. Vai nas suas redes sociais, coloca a hashtag No Break, nome completo da sua música, do artista também, que a gente vai tocar pra você na Mix, combinado?
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0: Stars, I Just Might, fechando aqui o No Break.
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4: Chegando com mais um Super Mix e agora a gente confere uma atrás da outra aqui na programação da Mix. Só música legal, só música bacana. Então bora curtir o Super Mix nesta madrugada. Aumenta o som.
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E não acabou não, tem mais, ó, tem mais. 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
3: 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E a Rádio Mix segue aqui na expectativa pro Rock in Rio 2026. E você sabe que o festival é uma verdadeira experiência. Tem shows, gastronomia, performances e por aí vai. E um dos novos destaques é a Babilônia Feira Hype. A feira já é um ponto turístico cultural bem famoso no Rio de Janeiro e que acontece desde os anos 90. A Babilônia Feira Hype reúne dezenas de marcas parceiras de moda, arte e design. E a parte mais legal da vez é que essa feira vai estar dentro do Rock in Rio, ou seja, a galera vai poder curtir um pouquinho da cultura dessa feira dentro do festival. O Rock in Rio Brasil 2026 acontece nos dias 4, 5, 6 e 7 e ainda 11, 12 e 13 de setembro. É a Mix no Rock in Rio 2026.
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7: Bom dia para você e uma excelente manhã de sábado. Situação bem tranquila nas principais vias da cidade neste momento, inclusive pelas marginais e também pelas rodovias que cortam a capital paulista. A gente vai monitorando e trazendo as informações para você. 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
1: Mix agora 7h24, Alanis Morissette, Ironic. De volta aos anos 90 aqui no nosso baú da Mix. Não acabou não, a gente continua. E prepara, porque agora tem Backstreet Boys. Bom dia.
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10: 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E a cidade já segue um pouco mais movimentada, principalmente na região central, pela Avenida do Estado. Isso nos dois sentidos, lá no entorno do Mercadão. Dá para utilizar, nada tão complicado, mas você sabe, né? A tendência, é claro, de um movimento ainda mais intenso ao longo da manhã. A gente vai observando. 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
2: Olá, Rádio Mix. Oi. Tudo bem? Tudo aqui bom. É a Márcia, de General Salgado, São Paulo. Eu gostaria de ouvir Black, do Pearl Jam. Um abraço.
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0: Mix 8:19, Sabrina Carpenter, Man Child. 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Amanhã tem Brasil e Noruega. Vamos pra cima da Noruega. Vai, Brasil! E é claro, todas as emoções da partida você vai conferir aqui, ó, na Rádio Mix.
1: Bom dia, Rádio Mix. Bom dia. Aqui é o Thiago de Tupã. Queria aquela música da Copa da Mix. É gol atrás de gol.
0: É isso. 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Essa é a música da Mix para a Copa do Mundo da FIFA 2026. Com Marcelo Falcão, Carlinhos Brown e Bruno Martini. 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

0: Mix 8:29, Mariah Carey, I Wanna Know What Love Is. 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
1: E aí, qual é a sua música? 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
2: Bom dia, Rádio Mix. Bom dia. Aqui é o Tanner, de Gravataí, Rio Grande do Sul. Queria pedir uma música do Michael Jackson, Smooth Criminal. É isso aí.
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1: Bora dar aquela turbinada no final de semana? Vamos melhorar? Pede a sua música aqui na Rádio Mix. 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
2: Oi, pessoal da Rádio Mix. Aqui é a Andresa, de João Pessoa, Paraíba. E eu queria escutar o Swim do BTS. Em outubro, vem aí. Eu vou.
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1: Fechou, valeu, obrigado pela sua companhia nessa hora aqui na Rádio Mix. Amanhã a gente se fala às 8 horas da manhã com mais um Pede no Zap.
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1: Se liga só, tem novidade de cinema e essa aqui é bem nostálgica, né? O filme Mestres do Universo live action baseado na animação do He-Man pode ganhar uma continuação. Segundo a revista Forbes, a sequência deve ser focada agora na irmã do He-Man, a princesa She-Ra. E por enquanto são só rumores, né? Mas as expectativas já foram criadas por aqui, viu? Várias expectativas, inclusive. Vale lembrar que em Mestres do Universo, o príncipe Adam, ele vive na Terra, mas depois de encontrar sua antiga espada, assume a identidade do He-Man. E aí ele volta pro seu antigo planeta, onde ele vai enfrentar o vilão esqueleto. Quem interpreta o He-Man no longa é o ator Nicholas Galantine e o vilão esqueleto é interpretado pelo ator e cantor Jared Leto. Mestres do Universo já tá em cartaz nos cinemas de todo o Brasil e para você ficar por dentro de todas as novidades de cinema, acesse radiomixfm.com.br.
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17: Manhã de friozinho, temperatura no entorno de 15 graus e a máxima nem deve subir muito, no máximo até 17 graus ao longo desta manhã. Quem passa pela Avenida São Miguel encontra lentidão na altura da Dom Helder Câmara por causa de um acidente mais cedo, segundo informações do Corpo de Bombeiros, hein? Pontos de parada por lá. 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
5: E a Rádio Mix segue por aqui em contagem regressiva pro Rock in Rio 2026. E uma das melhores histórias em torno do festival é sempre a lista de exigências dos artistas que vem tocar por aqui. Prova disso foi o Prince, que em 1991 pediu um camarim pintado na cor púrpura, em homenagem, é claro, ao hit Purple Rain, e ainda quis 400 toalhas brancas. O Elton John, por exemplo, já pediu uma suíte inteirinha só pros cachorros dele. E a Britney Spears já mandou contratar uma sósia para ficar despistando os fãs nas ruas do Rio de Janeiro. O Rock in Rio Brasil 2026 acontece nos dias 4, 5, 6 e 7 e ainda 11, 12 e 13 de setembro. É a Mix no Rock in Rio 2026.
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9: Sabadão de tempo estável, não chove hoje. A máxima que não deve subir muito, deve ultrapassar em torno dos 17 graus, agora 15 graus na cidade. E a Avenida dos Bandeirantes com lentidão e é por causa de ocorrência mais cedo, hein? Sentido marginal do Pinheiros, depois do corredor norte-sul. Tem pontos de parada, aliás, nos dois sentidos aí, nessa região. Utilize Roberto Marinho. 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

0: trilha sonora do filme Cidade dos Anjos, como um dos maiores sucessos da carreira Iris. Agora, o mais curioso é que essa música, ela nasceu de um imprevisto, um acidente ali, né? Durante a composição, o guitarrista quebrou duas cordas e começou a experimentar uma afinação totalmente diferente. Teve que improvisar, né? Foi daí que surgiu o som tão marcante dessa música. A letra acompanha a história do anjo Seth, que sonha em abrir mão da própria imortalidade para viver um grande amor. Quem assistiu o filme lembra, né? Quase 30 anos depois, Iris continua emocionando fãs no mundo inteiro. E agora você vai curtindo o Baú da Mix. Vamos lá.
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10: Ainda com lentidão pela Avenida dos Bandeirantes por causa de um acidente gravíssimo envolvendo um carro e uma motocicleta, sentido marginal do Pinheiros, depois o corredor norte-sul, na altura da Praça Alexandre Robert Gate. Tem desvio montado por lá pela Rua dos Chanés, segundo a CET, e houve o atendimento pelo helicóptero Águia da Polícia Militar. 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

0: peças foram 3 das mais pedidas por você no ano 2000. A qualquer momento tem mais.
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0: Mix agora 3 pro meio-dia. Justin Bieber com Peaches. Daqui a pouco tem Top Mix. Fica aí.
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0: Mix, agora meio-dia e três, uma ótima tarde pra você, que bom que você tá por aqui, mais um sabadão, mais uma edição do Top Mix com as quatro músicas mais poderosas da Mix, claro, aquela que você escolheu pelas redes sociais e também pelo WhatsApp 983408000. Tenho aqui também um kit pra você que é fã do melhor mix do Brasil. Tá aqui na minha mão, ó, tem o copo, tem a Eco Bag, é muito maneiro esse kit, você vai amar. Manda aí seu nome completo pra você concorrer, tá? Já já no final do Top Mix.

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1: Agora meio-dia 19, BTS com Swim. Encerrando aqui mais um Top Mix na primeira posição. Tivemos ainda Billie Eilish com Birds of a Feather em segundo lugar. E agora, tá na hora do resultado. Tanta gente participando por aqui no 983-408-000, mas

0: 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Daqui a pouco, 5 da tarde, tem mais.
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Mix agora 20 minutos pra uma. Maneva com banco de areia. Não esquece que tem o Pix da Mix rolando, tá? Qualquer momento tem vinheta premiada na programação, valendo R$200. Quer? 983408000. Viu? Vinheta, você participa.

0: Mix, agora faltando 5 minutos pra 1 da tarde. Esse é o Harry Styles com Golden. Daqui a pouquinho tem muito mais por aqui. Fica aí e a qualquer momento, já sabe, né? Tem o Pix da Mix valendo R$200. Quer? R$200 ajuda bastante, né? Já já, a qualquer momento tem a vinheta premiada. Ouviu a vinheta, já sabe. Manda aí sua participação pelo nosso WhatsApp 983408200.
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0: 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Essas foram três das mais pedidas por você em 2013. A qualquer momento tem mais.
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0: Mix, agora faltando 4 minutos para as 2. Coldplay com Yellow. Daqui a pouco tem muito mais por aqui. Aproveita e já pede a sua, tá? 983-408-1000. Já tem prêmios também aqui na Mix. E a qualquer momento, já sabe também. Tem a vinheta premiada do Pix da Mix valendo R$200. 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É o Pix da Mix na programação. Fique ligado, fique ligada.
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2: Salve, salve, galera, eu sou Bruno Cantarelli falando diretamente de Nova York, Copa do Mundo na área. E cara, nessa manhã, né, tem repercutido muito a dificuldade da Argentina de Lionel Messi para passar por Cabo Verde e se classificar para as oitavas de final da Copa do Mundo, algo completamente inesperado. O jogo foi para prorrogação, teve empate, enfim. A Argentina 3-2, mas pelo que a gente tem de informações aqui da imprensa argentina, muita cobrança em relação a campeã do mundo. Decepcionou a Argentina, Beto Júnior?
3: Ah, galera, a gente imaginava, mesmo que Cabo Verde venha fazendo uma Copa interessante, disputada, competitiva, mas todo mundo imaginava que a Argentina fosse despachar os africanos antes da prorrogação, no tempo normal. Olha, ninguém imaginava isso não, né? Mas acho que agora o argentino fez um ufa-ufa que passou e já tá olhando pra próxima fase.
2: É isso. Com isso, as oitavas de final já estão definidas, né? Hoje temos 2 jogos. A França enfrentando a equipe do Paraguai. Imagina se o Paraguai comete o crime, cara. E Canadá enfrentando Marrocos. Marrocos e França extremamente favoritos hoje, né?
3: Exatamente.
2: Amanhã

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2: News. Você que é fã do BTS não vai acreditar nessa informação. O BTS vai exibir um dos shows no Brasil nas telas do cinema. Recapitulando aqui, o BTS vem ao Brasil esse ano para 3 shows, né, nessa nova turnê que vai acontecer nos dias 28, 30 e 31 de outubro no estádio do Morumbi, aqui em São Paulo, e o show do dia 30 de outubro, segunda apresentação do BTS no Brasil, também vai ser exibido ao vivo nos cinemas do mundo todo. Olha só que loucura! Essa é uma forma dos fãs que não conseguiram comprar ingressos, né? Mas sim, vão viver essa experiência incrível da nova turnê do BTS. Eu amei essa notícia. Vale lembrar que a turnê, ela conta aí com grandes hits, inclusive Swim, Swim. Sim, vai ser muito legal. Mais informações sobre as sessões de cinema do show do BTS. Então, fique ligado, fique ligada, porque serão divulgadas em breve. Para mais informações sobre esse mundo, esse universo da música e também do entretenimento, já sabe, radiomixfm.com.br.
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3: Salve, salve, galera, eu sou Bruno Cantarelli falando diretamente de Nova York, Copa do Mundo na área. E cara, nessa manhã, né, tem repercutido muito a dificuldade da Argentina de Lionel Messi para passar por Cabo Verde e se classificar para as oitavas de final da Copa do Mundo, algo completamente inesperado. O jogo foi para prorrogação, teve empate, enfim. A Argentina 3-2, mas pelo que a gente tem de informações aqui da imprensa argentina, muita cobrança em relação à campeã do mundo. Decepcionou a Argentina, Beto Júnior?
4: Ah, galera, a gente imaginava bem. Mesmo que Cabo Verde venha fazendo uma Copa interessante, disputada, competitiva, mas todo mundo imaginava que a Argentina fosse despachar os africanos antes da prorrogação, no tempo normal. Olha, ninguém imaginava isso não, né? Mas acho que agora o argentino fez um ufa-ufa que passou e já tá olhando pra próxima fase.
3: É isso. Com isso, as oitavas de final já estão definidas, né? Hoje temos 2 jogos. A França enfrentando a equipe do Paraguai. Imagina se o Paraguai comete o crime, cara. E Canadá enfrentando Marrocos. Marrocos e França extremamente favoritos hoje, né?
4: Exatamente.
3: Amanhã, meu Deus do céu, Brasil e Noruega, México e Inglaterra, Portugal, Espanha, Estados Unidos e Bélgica, Argentina e Egito, Suíça e Colômbia, oitavas de final da Copa do Mundo. 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

0: da Mix, é muito visceral. Então já fica o convite pra você amanhã, um pouquinho antes já do Jogo do Brasil, porque o Não Se Esquenta vai começar. Chega aqui pra você curtir essa galera, show de bola.
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0: para 5, adivinhamos que você queria ouvir o The Weeknd a qualquer hora, né? Bom demais esse som, como outras também. Creeping, deixa eu contar várias coisas para você. Já tá com a mochila pronta? Daqui a pouquinho a gente vai viajar por esse paísão, porque vai começar o Top Mix Rolê Brasil. E eu já tenho presente para a próxima hora. Sempre bom ganhar presente. Esse kit da Mix tem um copo nosso lindo, objeto de desejo. Se você deixar ele em algum lugar, você vai levar pro escritório, por exemplo, para tomar água. Fique esperto e esperta, porque vão pegar esse copo de você, porque ele é demais. E uma Echo Bag. Vamos levar o presente na próxima hora? Manda o teu nome completo, mais a hashtag KitMix pro nosso zap, que é o 983408000. Pega aí o celular. Então, você anda com ele direto, abusa aí, né? Manda essa mensagem, quem sabe daqui a pouquinho eu posso falar o teu nome no final da próxima hora, tá? 983408000, brilha.
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2: Salve, salve, galera, eu sou Bruno Cantarelli falando diretamente de Nova York, Copa do Mundo na área. E cara, nessa manhã, né, tem repercutido muito a dificuldade da Argentina de Lionel Messi para passar por Cabo Verde e se classificar para as oitavas de final da Copa do Mundo, algo completamente inesperado. O jogo foi para prorrogação, teve empate, enfim. A Argentina 3-2, mas pelo que a gente tem de informações aqui da imprensa argentina, muita cobrança em relação a campeã do mundo. Decepcionou a Argentina, Beto Júnior?
3: Ah, galera, a gente imaginava, mesmo que Cabo Verde venha fazendo uma Copa interessante, disputada, competitiva, mas todo mundo imaginava que a Argentina fosse despachar os africanos antes da prorrogação, no tempo normal. Olha, ninguém imaginava isso não, né? Mas acho que agora o argentino fez um ufa-ufa que passou e já tá olhando pra próxima fase.
2: É isso. Com isso, as oitavas de final já estão definidas, né? Hoje temos dois jogos, a França enfrentando a equipe do Paraguai. Imagina se o Paraguai comete o crime, cara, e Canadá enfrentando Marrocos. Marrocos e França extremamente favoritos hoje, né?
3: Exatamente.
2: Amanhã, meu Deus do céu, Brasil e Noruega, México e Inglaterra, Portugal, Espanha, Estados Unidos e Bélgica, Argentina e Egito, Suíça e Colômbia, oitavas de final da Copa do Mundo. 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
16: E a Rádio Mix segue na expectativa e na contagem regressiva pro Rock in Rio 2026. 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
1: Jogamos o bumerangue. Ele trouxe um som que bombou muito em 2003. Aliás, esse som continua fazendo sucesso, hein? Inclusive na Mix Atibaia. Evanescence, Bring Me to Life.
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1: Opa, o próximo som é uma novidade. É um feat do Marcelo Falcão com o saudoso Chorão do Charlie Brown Jr. E foi um pedido da galera da Mix Fortaleza. Legado, Marcelo e Chorão.
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1: Mix, agora são 5h17, a saideira de hoje vem com a Mix Manaus. Alex Warren com Ordinary.
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1: 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Opa, amanhã 5 da tarde a gente precisa repensar, porque amanhã 5 da tarde você vai ouvir aqui no Melhor Mix do Brasil a transmissão com a galera do Charla Podcast de Brasil e Noruega. Estaremos aqui.

0: os irmãos Briguentos, mas que a gente gosta muito, fazem um som da hora. Oasis com Stand By Me. Deixa eu falar que daqui a pouquinho eu posso falar o teu nome. Na verdade, eu quero, depende de você. Eu tenho um kit da Mix com um copo e eco bag. É um copo da hora. E uma eco bag, uma bolsa estilosa. Enfim, esse kit pode ser seu daqui a pouquinho, caso você envie o seu nome completo mais a hashtag Kit Mix pro nosso zap, que é o 11. Não precisa do 11, não. 983408000. Não esquece, teu nome completo, hashtag Kit Mix. Bora sim? Agora eu tenho uma outra ótima notícia.
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0: Esse kit da Mix, livro Macaren, 200 dinheiros. 200 reais. Essa é pra

0: Aí, você enviou a hashtag Pix da Mix pra concorrer a um Pix de R$200. 200 paus na sua conta, querido, querida. Quem levou hoje foi a Camila Arruda, que tem o final do celular 8220. Camila Arruda, 200 dinheiros colando aí na sua conta, querida. Calma, a equipe da Mix vai entrar em contato contigo. Parabéns, tá? Se você também quer aí colocar o dedo na sorte e ganhar esse Pix de R$200, é só ficar ligado aqui no 106.3. Quando ouvir o sinal premiado, você vai mandar uma mensagem com a hashtag Pix da Mix e o nosso zap é o 983408000. É só isso. É só você participar, aí automaticamente você vai concorrer a R$200. Amanhã, domingão, sim. Amanhã tem mais.
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0: Mix, faltam 5 minutos para 6 da tarde. Foi o Drake com Hotline Bling. Como sempre, só boas notícias aqui no Melhor Mix do Brasil. Eu tinha um kit da hora com copo e eco bag. Já foram pras mãos do José Filho. É tu, José Filho, que tem o final do telefone 0628. Parabéns. Aguarda aí que a equipe da Mix vai entrar em contato contigo.
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participação do Bruno Cantarelli, os comentários do Betão e a galera do Charla Podcast, que vai ser incrível. É, a Mix tá transmitindo os jogos do Brasil da Copa do Mundo FIFA 2026 e é aquela narração com a cara do melhor mix do Brasil. É incrível, é visceral, é bacana. Eu já tinha até comentado, né, o que eu fiz no último jogo do Brasil. Eu tirei o volume da TV e aí eu coloquei a narração da galera do Charla Podcast. Gente, é incrível. Experimenta, você vai ver. E outra, você vai ouvir o gol primeiro aqui, porque não tem delay, não tem atraso. E

É Bob Marley, minha gente. Is This Love no melhor mix do Brasil. Deixa eu falar que daqui a pouquinho a gente vai abrir o baú da Mix Express. É só ficar colado no som. Será um som de quem? Ah, você vai adorar. Tenho certeza. 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

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E agora a gente vai rolar um som de 1983, quando ele, MJ, o rei do pop, o Michael Jackson, lançava Billie Jean. Essa música ele escreveu inspirada numa fã que era obcecada por ele. Tanto que essa mulher chegou a mandar cartas, fotos, ameaçou o Michael Jackson, afirmando que o Michael era pai de um dos filhos dessa mulher. Imagina a situação do Michael, cara. Agora, vamos chegar de papo. Bora curtir. Uma coisa é a gente saber da história, né? Agora a gente vai ouvir essa história da voz do MJ.

0: 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Vou falar mais uma vez e aí fica contigo, tá? Brilha. 983408000. É contigo.
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0: modernizou, né? Tema do filme Diabo Veste Prada 1, aliás, se você foi ver o 2, tá incrível. Já deve estar no streaming, nem sei. Mas se você tiver oportunidade, assista. Tão bom quanto o primeiro. Boa notícia! Eu tinha o kit da Nicoboco incrível. Boné e camiseta, duas peças que vão fazer várias outras combinações com as peças de roupa que você tem aí na sua casa, no seu guarda-roupa. Rogério Aparecido, final do seu telefone é o 1510, Rogério. Parabéns, meu nobre. A equipe da Mix vai entrar em contato contigo. Duas peças vão parar. Aliás, já estão, né? Praticamente nas suas mãos.
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2: Salve, salve, galera, eu sou Bruno Cantarelli falando diretamente de Nova York, Copa do Mundo na área e, cara, nessa manhã, né, tem repercutido muito a dificuldade da Argentina de Lionel Messi para passar por Cabo Verde e se classificar para as oitavas de final da Copa do Mundo, algo completamente inesperado. O jogo foi pra prorrogação, teve empate, enfim, a Argentina 3-2, mas pelo que a gente tem de informações aqui da imprensa argentina, muita cobrança em relação a campeã do mundo. Decepcionou a Argentina, Beto Júnior?
3: Ah, galera, a gente imaginava mesmo que Cabo Verde venha fazendo uma Copa interessante, disputada, competitiva, mas todo mundo imaginava que a Argentina fosse despachar os africanos antes da prorrogação, no tempo normal. Olha, ninguém imaginava isso não, né? Mas acho que agora o argentino fez um ufa-ufa que passou e já tá olhando pra próxima fase.
2: É isso. Com isso, as oitavas de final já estão definidas, né? Hoje temos dois jogos, a França enfrentando a equipe do Paraguai. Imagina se o Paraguai comete o crime, cara. E Canadá enfrentando Marrocos. Marrocos e França extremamente favoritos hoje, né?
3: Exatamente.
2: Amanhã, meu Deus do céu, Brasil e Noruega, México e Inglaterra, Portugal, Espanha, Estados Unidos e Bélgica, Argentina e Egito, Suíça e Colômbia, oitavas de final da Copa do Mundo. 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Tamo junto!
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todos, essa música é incrível, como todas as que você tá ouvindo aqui na Mix. Deixa eu te falar, aqui a gente já tá na preparação para amanhã, para a transmissão do jogo entre Brasil e Noruega. Sim, a Rádio Mix tá transmitindo todos os jogos do Brasil. Estamos com a galera do Charla Podcast, com Bruno Cantarelli, com Betão Júnior, direto dos Estados Unidos, onde eles vão na

0: Estados Unidos. E a transmissão da Mix não tem atraso. Isso quer dizer o que? Você vai ouvir o gol do Brasil primeiro aqui. Não é Roland que vai com certeza marcar algum gol contra nós, não. Porque a nossa defesa é boa. Nossa defesa é boa, eles vão parar lá o gigante com cara de viking. Então, amanhã, tá todo mundo convidado, tá? Já bota aí também no seu celular. E tem uma coisa, é uma dica e é bem legal. Pode ver a imagem pela TV, tira o som da TV e bota o som da Mix pra você ver. Depois você vai me contar.
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